0: Mas de novo, tô adorando. 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
2: Vinte e uma horas e 10 minutos.
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1: Como símbolos oficiais, temos a bandeira, o brasão das armas e o hino rio-grandense.
2: Como símbolos culturais reconhecidos por lei, temos o cavalo crioulo, o quero-quero, a macela, o chimarrão, o churrasco, a erva mate, o brinco de princesa e o laçador, símbolo da tradição e cultura gaúcha.
1: Três marcas que não poderiam faltar em nosso sarau musical. De Juliano Trindade, Bonitinho, Bugio Castelhano, com Eco do Minuano e Bonitinho. De Juca Moraes, Jorge Freitas e Edson Mucaclia, Rancheirinha, com Miguel Pereira e Clóvis Mendes. De Jaime Caetano Brown e José Mendes, Prece, com José Mendes Júnior.

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1: Na sequência, mais algumas marcas interpretadas por feras do canto gaúcho. De Telmo de Lima Freitas, Tranco da Morena Rosa. Com Os Mirins. De Teixeirinha, Tordilho Negro. Com Os Serranos. E de autores diversos, Aragana, Estrela Guria e Noite de São João. Com o grupo Masbá.

0: nós convidamos essa gente bonita pra cantar conosco.
1: É verdade.
0: E hoje não vai ser diferente.
1: Com certeza.
0: Convide-os, por favor.
1: Dá pra mim. Na primeira estrofe, todo mundo canta com os serranos aí. Vamos ver.

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1: Encerrando nossa mateada musical, Veteraníssimo, de Gelso Vinader e Miguel Pereira. Na voz de Miguel Pereira. Veteraníssimo.

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3: Fique com Deus!

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2: 21 horas e 43 minutos. 21 horas e 43 minutos.
3: No sul do Brasil, uma das lendas mais contadas é a do Negrinho do Pastoreio. Diz a história que um pequeno escravizado, castigado injustamente por seu patrão, foi deixado no campo sob a guarda do pastoreio de cavalos. Após perder um dos animais, foi cruelmente castigado e abandonado em um formigueiro. Mas, segundo a lenda, Nossa Senhora apareceu e o acolheu, transformando o Negrinho em um protetor dos campos e dos animais perdidos. Até hoje, muitos gaúchos acendem velas ou fazem preces a ele quando perdem algo importante. Uma lenda que mistura fé, cultura e tradição, passando de geração em geração. Essa foi mais uma curiosidade do Sul, aqui na Rádio Gaudéria.
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0: Ouvimos na Web Rádio Galdéria, Os Chacreiros, Disposto.
1: 21:54.
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0: 22 horas e 15 minutos.
1: 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No vocabulário do Sul, capaz significa imagina, de jeito nenhum, ou que ideia. É a nossa forma rápida e enfática de demonstrar surpresa ou negar algo com bom humor. Expressões da nossa terra que a gente ama. 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
2: No peão, a bombacha alinhada, a camisa bem passada, o lenço no pescoço, na prenda o vestido, o laço de fita no cabelo é um orgulho que não se mede. A pilcha é mais que uma vestimenta, é identidade. Símbolo da tradição gaúcha, ela expressa o respeito pelas raízes e pela história do povo sulista. E quando a gaita toca, ela ganha ainda mais beleza nos passos do vaneirão.
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0: 22 horas e 47 minutos.
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0: 22h58.
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0: 23:21.
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0: 23 horas e 30 minutos.
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0: 23:40.
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2: No sul do Brasil, o rodeio é mais que um evento esportivo. É uma celebração da cultura gaúcha. Os rodeios surgiram como uma forma de reunir peões para mostrar suas habilidades campeiras, como a doma de cavalos, a laçada e a gineteada. Com o passar dos anos, tornaram-se grandes festas que reúnem milhares de pessoas em torno da música, da dança e da culinária típica. É no rodeio que o gaúcho exibe sua pilcha, dança seu fandango e cultiva a tradição. Essa foi mais uma curiosidade do Sul, aqui na Rádio Gaudéria.
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0: zero hora e um minuto.
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0: 0:12.
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0: 0h48.
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0: uma hora em ponto.
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0: 1 hora e 12 minutos.
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0: 1:24.
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0: Obrigado, Cruz Alta.
1: Gracias.
2: 1:35.
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0: 1:46.
1: No sul do Brasil, uma das lendas mais contadas é a do Negrinho do Pastoreio. Diz a história que um pequeno escravizado, castigado injustamente por seu patrão, foi deixado no campo sob a guarda do pastoreio de cavalos. Após perder um dos animais, foi cruelmente castigado e abandonado em um formigueiro. Mas, segundo a lenda, Nossa Senhora apareceu e o acolheu, transformando o Negrinho em um protetor dos campos e dos animais perdidos. Até hoje, muitos gaúchos acendem velas ou fazem preces a ele quando perdem algo importante. Uma lenda que mistura fé, cultura e tradição, passando de geração em geração. Essa foi mais uma curiosidade do Sul, aqui na Rádio Gaudéria.
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0: Ouvimos na Web Rádio Galdéria, Os Chacreiros, Disposto.
1: 1:58.
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0: Ouvimos na Web Rádio Gaudéria, Luiz Carlos Borges e Mauro Ferreira, Há Muito Tempo É Assim.
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0: Acabamos de ouvir pela Web Rádio Gaudéria, Grupo Rodeio, no Galope da Vaneira.
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0: Ouvimos aqui pela Web Rádio Gaudéria, João Luiz Correia, Outro Mate.
1: 2:15.
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0: Você ouviu aqui pela Web Rádio Gaudéria, José Cláudio Machado, na Paz do Galpão.
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0: Ouvimos aqui na Web Rádio Gaudéria, Os Serranos, Tordilho Negro.
1: 2:27.
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0: 2 horas e 39 minutos.
1: 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Você sabia que o chimarrão, símbolo tão presente na cultura gaúcha, tem origem indígena? Pois é, o hábito de consumir a erva mate surgiu com os povos guaranis, que já utilizavam a planta em rituais e no dia a dia, muito antes da chegada dos colonizadores. Com o passar do tempo, o chimarrão foi incorporado pelos tropeiros e pelos gaúchos, tornando-se sinônimo de hospitalidade e tradição. Hoje, além de ser um companheiro inseparável nas rodas de conversa, o mate também representa união, respeito e orgulho sulino. É por isso que aqui no Sul dizemos com orgulho, um bom mate nunca se nega. Essa foi mais uma curiosidade do Sul, aqui na programação da Rádio.

0: 3 horas e 3 minutos.
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E agora eu vou baixar todo o instrumental aqui. Quero ver só vocês com a mão pra cima cantando o gaiteiro velho comigo. Vamos botar a mão pra cima que eu vou baixar o instrumental.

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0: 3:19.
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0: 3 horas e 29 minutos.
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0: 3:46.
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0: 4 horas e 11 minutos.
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Ouvimos na Web Rádio Galdéria Os Tiranos, Chamamé do Amor. 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

0: Acabamos de ouvir na Web Rádio Gaudéria, Newton Ferreira, Abaralhando a Barbela.
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0: Ouvimos na Web Rádio Gaudéria, Erlon Pericles, Rio Grande Velho.
1: 4 horas e 26 minutos.
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0: 4 horas e 38 minutos.
1: Não há como falar em música gaúcha sem lembrar dela. A gaita, também conhecida como acordeão. Esse instrumento chegou ao sul do Brasil com os imigrantes europeus, principalmente os italianos e alemães. E logo foi adotada pelos gaúchos. Seu som marcante embala desde músicas animadas, como vaneiras e xotes, até melodias mais lentas e nostálgicas como milongas e chamamés. A gaita é considerada a alma dos bailes gaúchos. E muitos dizem que onde há uma gaita, a festa está garantida. Ela é símbolo de alegria, identidade e emoção. Esta foi mais uma curiosidade do Sul, aqui na programação da Rádio Gaudéria.

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0: Você acabou de ouvir aqui na Web Rádio Gaudéria, Che Guri, a cor da bandeira.
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0: Você ouviu aqui na Web Rádio Gaudéria, Paulinho Mocelin, Menino Campeiro.
1: 5 horas e 3 minutos.
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3: No sul do Brasil, o rodeio é mais que um evento esportivo. É uma celebração da cultura gaúcha. Os rodeios surgiram como uma forma de reunir peões para mostrar suas habilidades campeiras, como a doma de cavalos, a laçada e a gineteada. Com o passar dos anos, tornaram-se grandes festas que reúnem milhares de pessoas em torno da música, da dança e da culinária típica. É no rodeio que o gaúcho exibe sua pilcha, dança seu fandango e cultiva a tradição. Essa foi mais uma curiosidade do Sul, aqui na Rádio Gaudéria.

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0: 5:27.
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Você ouviu pela web Rádio Galdéria, Os Mateadores, Perdido num Baile de Fronteira. 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
1: 5:38.
2: 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É o som da calmaria, da saudade e da contemplação do pampa. 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

0: 6 horas e 2 minutos.
1: 6 horas e 2 minutos.
2: Você sabia que o chimarrão, símbolo tão presente na cultura gaúcha, tem origem indígena? Pois é, o hábito de consumir a erva mate surgiu com os povos guaranis, que já utilizavam a planta em rituais e no dia a dia, muito antes da chegada dos colonizadores. Com o passar do tempo, o chimarrão foi incorporado pelos tropeiros e pelos gaúchos, tornando-se sinônimo de hospitalidade e tradição. Hoje, além de ser um companheiro inseparável nas rodas de conversa, o mate também representa união, respeito e orgulho sulino. É por isso que aqui no Sul dizemos com orgulho: um bom mate nunca se nega. Essa foi mais uma curiosidade do Sul, aqui na programação da Rádio.

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0: 6:17.
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0: abraço, meus irmãos, e sucesso nessa caminhada.
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0: 6:28.
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0: 6:39.
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0: 6:51.
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0: 7:02.
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0: 7:38.
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0: 8 minutos.
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0: 8 horas e 1 minuto.
1: 8 horas e 1 minuto.
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6: Alô, alô, meus amigos ouvintes do programa Chucro Redomão. Estamos de volta, mais uma edição, chegando pelas ondas do rádio, também da internet, abrindo fronteiras com a nossa tradição. Eu sou Leonir Baade, produtor e apresentador do Sistema Destaque Sul de Comunicação, onde também apresentamos o programa Agroforte, com notícias, informações e muito mais. Sempre ligado, é claro, ao agronegócio, que é a engrenagem forte que movimenta a nossa nação. Mas aqui no programa Chucro Redomão, a gente traz música boa e de qualidade, porque, como eu sempre digo, a nossa música não tem prazo de validade. Sempre como de costume, a gente abre a nossa programação na cordiona de Renato Borghetti, que toca Milonga para as Missões. Essa belíssima obra característica de abertura do nosso programa Chucro Redomão. Levante o volume do rádio, da internet e vamos juntos. O programa Chucro Redomão está no ar. Sempre agradecendo as emissoras de rádios que distribuem a nossa programação aí pelos quatro costados desse Brasil afora. Muito obrigado. Fica aqui o nosso abraço extensivo a todas as emissoras de rádios e, é claro, aos amigos ouvintes que estão aí acompanhando o programa Chucro Redomão. Já fica o nosso recado. Anote o nosso número. 53 98407-2704. Faça contato conosco e participe aqui do programa Chucro Redomão. 53 98407-2704. Manda tua mensagem de áudio gravada para cá pelo WhatsApp, dizendo o teu nome, da onde estás falando. Escolhe uma música, deixa teu recado e finaliza que tu estás aqui na escuta do programa Chucro Redomão. A gente vai estar encaixando aí a tua participação durante a nossa programação. Agradecendo todo esse povão aí, o povo Chucro Redomão, a família Chucro Redomão. Também temos aí pelo grupão do WhatsApp, que maravilha, só gente boa e cada vez aumenta mais. 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Ali tu vai ficar sabendo todas as emissoras de rádio, tem a lista de grade de programação, tem também as participações dos nossos ouvintes do mês, também as nossas entrevistas. 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Vai vir coisa boa aí. Aguarde, meus amigos. Pois muito bem, o povo quer ouvir música, o povo quer que a gente comece o programa e a gente está aqui preparado para agradecer todos os nossos apoiadores, aqueles que acreditam no nosso trabalho e que valorizam a nossa tradição. 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Eu hoje vou dar uma ligada para o meu amigo Bento. Eu ia ligar agora na arrancada, mas antes eu quero convidar vocês para uma música em estreia aqui no programa Chucro Redomão. Velha Cordiona, do Trio Galponeiro, do nosso amigo Fábio Mendes. Ele participa do grupo e eles gravaram então essa música. Nós vamos estrear ela aqui no programa Chucro Redomão, uma abertura da nossa programação de hoje. E em seguida, depois eu vou dar uma ligadinha lá para BRC, Brasil Recuperadora de Crédito. Vamos ouvir de abertura Velha Cordiona com o grupo Trio Galponeiro, dele meu amigo Fábio Mendes.
0: Pois bem, senhor Leonir, lembra que eu comentei com o senhor que eu tenho um grupo e que a gente estava em trabalho de gravação? A nossa música, ela ficou pronta. Daí eu queria ver se eu poderia passar para o senhor, de repente, o senhor colocar no Chucro Redomão. Logicamente, se o senhor gostar também, né? Porque também não adianta nada o senhor dizer que vai colocar ou não e daqui a pouco o senhor não gostar da nossa música. Então, queria ver se o senhor poderia passar para o senhor ouvir e aí, de repente, se o senhor gostar, puder fazer essa mão para a gente, né? Para ir lançando esse trabalho, né? O primeiro trabalho que a gente está lançando.

0: Olha só que maravilha de música, hein? Nova, estreia aqui no programa Chucro Redomão. Velha Acordeona, com o trio Galponeiro. Estarei depois postando lá nos grupos das emissoras de rádios que distribuem aí nossa programação, fazem parte da nossa rede, a rede destaquesul.com.br. Acesse lá o site, fique sabendo de todas as novidades. E eu vou estar postando lá a nossa música nova aí, do grupo Trio Galponeiro, do nosso amigo Fábio Mendes. Que maravilha, hein? Agora já estamos no dedilhado de Lucianel, que toca Flor e Truco, nossa cortina musical que vai nos acompanhar durante toda a programação. 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
0: Então, agora, depois dessa abertura especial, eu vou aproveitar e vou ligar lá pro meu amigo Bento de Jesus, lá da BRC, Brasil Recuperadora de Crédito.
3: Alô?
4: Alô, Bento?
3: Opa, tá bom, meu amigo? Como que tá?
4: Tudo tranquilo por essas bandas. E por aí, como é que estamos?
3: Tudo tranquilo.
4: Perfeito, perfeito, meu amigo. Pessoal tá mandando mensagem, perguntando, até aqui na rua mesmo. O pessoal gosta de carro aqui na nossa região. O pessoal gosta de estar sempre trocando de carro. Só que o pessoal reclama muito. Quando vai fazer a verificação de crédito, não passa no banco. O banco tranca. Então, era sobre isso que eu queria falar contigo. Por que que acontece tanta, assim, o índice de reprovação de crédito é tão alto? Sabe explicar isso aí pro nosso amigo ouvinte aqui do programa Chucro Redomão?
3: Opa, com certeza. Vamos lá. O índice de reprovação de crédito, ele é um índice muito alto, tá? É isso no Brasil todo. Então, vamos colocar aí, de cada 10 pessoas que solicitam financiamento de veículo, de 5 a 6 têm esse pedido reprovado. Isso no Brasil todo.
4: Poxa, é um índice bem alto, hein?
3: Muito alto, muito alto. Tá? E esse índice é um índice que é fácil de você resolver, tá? Por quê? Nós estamos num mercado onde existe uma alta demanda. Então, existe o dinheiro, as instituições financeiras têm o dinheiro para financiar o veículo, porém, elas têm que ter a certeza do recebimento. E essa certeza do recebimento nada mais é do que está entregue para os algoritmos, para o sistema de inteligência artificial aí das instituições que fazem essa regulamentação de crédito, de informações.
4: Eu tenho um caso de um amigo meu aqui, seu João José, meu compadre, e ele me falou: "Bah, Leonir, 3 vezes eu já tentei para tirar o carro e o banco reprova."
3: Bom, vamos lá. Por que que esse seu João José, por 3 vezes, teve uma negativa na solicitação de financiamento? Tá? Primeiro passo que nós temos que visualizar quando a gente vai pleitear qualquer financiamento, seja ele imobiliário, seja ele veicular. Nós temos que ter o nosso score, tá, numa pontuação boa. Eu vou explicar o que que é essa pontuação boa. A gente tem que estar com os nossos nomes limpos, sem nenhum apontamento negativo ou sem nenhum protesto. Então, primeiro passo, nome limpo, score alto. Segundo passo, rating, dentro de uma classificação boa. Agora eu vou explicar o que que é o score e o que que é o rate. Temos tempo para isso?
4: Temos. Eu já ia te perguntar o que que é o tal do rating aí. Porque
3: então tá bom, vamos lá.
4: O palavra rating, difícil para o cara que é chucro aqui, não é fácil.
3: Então vamos lá. O que que vem a ser esse tal de score e esse tal de rate? O score é uma pontuação aonde Serasa, SPC, Boa Vista, Code, o próprio Bacen, o Concentre que faz o rating, tá? Que é a avaliação de rating. O que que o score fala? Se nós somos bons pagadores ou mal pagadores. Ou na linguagem popular, se nós somos picaretas ou não picaretas.
4: Tá certo. Tá? Esse é o score.
3: Esse é o score. Então é o primeiro passo que é analisado. Junto com o score bom, você tem que ter o nome limpo. Então, você não pode ter nenhum apontamento negativo. Tá? Então, o score está atrelado diretamente ao nome limpo.
4: Sim, perfeito.
3: Tá? Então, por isso que tem muita gente, tá, que mesmo com o nome limpo, o score está baixo. Eu vou explicar também o porquê que isso ocorre. Então, qual é o percentual do score? O score ele começa em 0 e vai até 1.000 pontos.
4: Isso.
3: Tá, então, quanto seria interessante de score para a gente ter um bom índice de aprovação? Acima de 700. Então, de 650 para cima. Sim. Vamos colocar 650, 700, 750, abaixo, 800, até 1.000. Abaixo disso, tem outros agravantes. Tá? Tá? Então, para que o banco analise de uma forma clara e com intenção de aprovar, tem que estar acima de 550.
4: Perfeito.
3: Tá, então, mas eu tenho que estar com 700 de score? Não, se você tiver com 550 e tiver outros fatores, pode ser aprovado. Tá? Mas para não ter outros fatores, 700, 750 de score.
4: Boa dica.
3: Tá? Então, isso é primordial. Então, o score, o que ele fala? Se nós somos bons pagadores ou maus pagadores. É isso que o score fala e é o primeiro passo que vai ser analisado dentro de uma possível aprovação. Depois, nós vamos caminhando. Aí tem o rating. O que é o rating? Nada mais é para falar se nós temos capacidade de pagamento. Então, o score falou se nós somos bons ou ruins pagadores. Então, deu que nós somos bons. Agora, vai analisar se nós temos capacidade de pagamento. Então, são informações, esse Concentre é uma base de dados que está dentro do Serasa, onde ali está informado toda a situação dessa pessoa. Então, ali está informado escolaridade, se é casado, se é solteiro, sexo, idade, aonde essa pessoa mora, qual localidade. Então, aí Porto Alegre, que bairro que ela mora de Porto Alegre, tá? Porque aonde a pessoa mora também interfere na pontuação.
4: Poxa, olha só que informação importante, hein?
3: Sim, sim, porque se a pessoa mora, é até difícil você falar isso, mas se a pessoa mora numa região central ou numa região de moradia de médio ou alto padrão, é uma pontuação maior do que aquela pessoa que mora numa região periférica ou numa comunidade.
4: Sim, sim.
3: Tá? Se a pessoa não tem escolaridade, então a graduação dela não é universitária, é uma graduação mais baixa, também existe uma queda na pontuação dela. Então, sim, quanto mais escolaridade a pessoa tiver, maior é o índice de aprovação. Se a pessoa, o sexo, homem ou mulher, por incrível que pareça, a mulher paga melhor que o homem. Então, se já for uma mulher pegando financiamento, o índice de aprovação dela é maior do que do homem. Porque de forma estatística, o homem é mais caloteiro, paga menos corretamente do que a mulher.
4: Ah, vou avisar aí pro meu compadre, botar uma peruca e um batonzinho.
3: É isso aí.
4: Tentar melhorar o leite dele.
3: Chamar a Joana.
4: Tá certo, prossiga, meu amigo.
3: Tá. E aí a gente vai ter também a parte de idade. Então, se a pessoa tem de 30 a 50 anos, é a capacidade maior de pagamento. Abaixo de 30, índice de reprovação é maior. Acima de 50, índice de reprovação é maior. Tá? Então, são vários fatores que vão estar contando e sendo contabilizado para fazer o rating dessa pessoa.
4: Vamos ver se eu entendi. O casamento, então, entre o score e o rating, esse aí, é que vai dar o resultado final aí da liberação de crédito.
3: É o que vai gerar o filho.
4: Exatamente. Vai gerar o filho. O casamento desses dois aí gera o filho, que é o crédito.
3: Isso. Olha, então, se eles estiverem bem pontuados, vai gerar o filho. Por quê? Se a pessoa é solteira, o índice de pontuação dela é menor do que a pessoa que é casada. Porque a pessoa solteira, a probabilidade de gastar fora, em noitadas, em outro tipo de gastos, é maior do que a pessoa que é solteira, que vai estar vivendo para casa. Então, são vários fatores que são medidos, né, por essa inteligência artificial, por esse algoritmo que faz essa leitura. Então, o cliente, para ter certeza da aprovação do financiamento do veículo dele, ele tem que estar com o score acima de 700 e o rating dele tem que estar acima de A.
4: Olha só, informação importante, então, esclarecedora da BRC Brasil Recuperadora de Crédito para quem aí está tentando trocar de carro, fazer um financiamento, passar pela aprovação bancária para o financiamento. Dicas e detalhes importantes aí, muito esclarecedora. Muito obrigado, Bento. E como é bom ter a BRC junto conosco, esclarecendo aí para o nosso ouvinte dúvidas que todos têm, né? 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Porque o importante é o bem-estar da pessoa, correr atrás da sua regularização financeira, recuperar o seu crédito de uma maneira que possa voltar às suas atividades, sejam elas qual for do seu interesse, como você colocou, se for investimento, adquirir um imóvel ou um automóvel, alguma coisa assim, para que a sua vida possa florescer novamente. 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
4: Só quero perguntar para você o seguinte: qual é a música que nós vamos deixar aqui de abertura do programa Chucro Redomão de hoje?
3: Bom, vamos lá. Depois que eu comecei a ser mais um ouvinte teu, eu comecei a conhecer música gaúcha. Então, eu quero Lamento de Pobre, Baitaca.
4: Perfeito, perfeito. Tem tudo a ver com o que a gente estava falando aí. A dificuldade de crédito, o lamento. Bom, a música já diz Lamento de Pobre com o Baitaca. E é assim então que a gente vai abrir o programa Chucro Redomão de hoje. Forte abraço, meu amigo Bento. Até a próxima.
3: Um abraço, sempre à disposição.

0: coisa boa, hein? Esse foi o Baitaca, Lamento de Pobre. 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E seguindo com a nossa programação, o capataz Carlos Terterola se apresenta. Para ouvir Cabelos Brancos com Baitaca, ele adora essa música. E a gente vai rodar aqui, é claro, no programa Chucro Redomão.
1: Buena família Chucro Redomão, como é que vocês estão por aí? Tudo tranquilo? Graças a Deus, tudo tranquilo pelo Canoa do Rio Grande do Sul. Leonir, lá está para nós aí, Cabelos Brancos com Baitaca. Deixando um forte abraço a cada um de vocês que está aí ouvindo o programa Chucro Redomão e também aquelas emissoras que retransmitem o nosso programa Chucro Redomão. Deixando um forte abraço a cada um de vocês. Ô, capataz na audiência do Chucro Redomão, hein? Canoa cheia!

0: E agora a participação da nossa amiga Ana Lúcia. Ela quer ouvir Regalo a um Trançador, com Jairo Lambari Fernandes. Olha só, e a gente vai rodar, é claro, aqui no programa Chucro Redomão, a participação da Ana Lúcia, aqui da Terra do Charque, a capital do Doce. O último fim de semana é esse, da Fena Doce, agora depois só em 2027.
1: Gostaria de escutar com Jairo Lambari Fernandes a música Regalo a um Trançador. Ofereço a todos do grupo Chucro Redomões, a Silvanir e família, a todos os ouvintes. Abraços, Ana Adair, Pelotas, Rio Grande do Sul.

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0: E para fechar o primeiro bloco de hoje, vou chamar nosso amigo Jurandir Moraes. 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O Jurandir entra para ouvir Gaúcho de Passo Fundo com ele, o nosso Rei Cheirinha, aqui no programa Chucro Redomão. Passamos a régua e retornamos no segundo bloco do programa de hoje.
1: Buenos, Leonir. Buenos a todos desse grupão do nosso WhatsApp do Chucro Redomão. Aqui quem fala é o Jurandir, aqui de São Sebastião, São Paulo. Leonir, se for possível, uma do Teixeirinha, Gaúcho de Passo Fundo. Um grande abraço a todos e até em breve, se Deus assim

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6: Horas e 53 minutos.
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0: nós estamos de volta. Este é o segundo bloco do programa Chucro Redomão de hoje. Sempre agradecendo as emissoras de rádios que distribuem a nossa programação. Também agradecendo os amigos, ouvintes, participantes que fazem parte aqui da família Chucro Redomão. O nosso grupão de WhatsApp só tem gente boa e cada vez aumenta mais. E tem surpresa chegando aí, hein? Vocês vão gostar, mas é só lá pro pessoal do grupão do WhatsApp. Agora, agradecendo também os nossos apoiadores, aqueles que acreditam no nosso trabalho e valorizam a nossa tradição. 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Eu vou chamar Luizito Ledur para abrir o segundo bloco do programa de hoje. A cavalo no chucrismo, com o Nego Mário, missioneiro. Olha só, é assim que o Luizito Ledur vai abrir o segundo bloco do programa de hoje.
1: Buenas, gauchada amiga. Luizito Ledur. Che, indiada. Tô meio injuriado. O chucrismo tá sendo abandonado e por nós, assim, meio ignorado. Vamos lá, gauchada. Vamos atiçar esse boraio e fazer ferver o puteiro. Dele que dele. Patrão Leonir, por favor. Com Nego Mário, de a cavalo no chucrismo. É assim mesmo, porque aqui é só chucro e redomão na veia.

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1: Buenas, chucros de chucras de todo o Brasil e todo o mundo! Essa semana, peço ao patrão Leonir para reproduzir a música Bicho do Mato Criado em Casa, com Mano Lima. Grande abraço, aqui Alexandre Tavares, São Paulo, capital.

0: Daisy, quem entra aí é a irmã do Alexandre, Daisy Tavares. Ela quer ouvir essa clássica dele, Senair Maiká, grande Senair Maiká. Balseiros do Rio Uruguai. É verdade, Daisy, com esse monte d'água que está correndo aí, a gente lembra dessa música.
1: Olá, patrão Leonir, aqui quem fala é a Daisy Tavares Soares, direto de Rio Grande do Sul, a irmã do Alexandre Tavares. Estamos vivendo momentos de muita chuva aqui no estado e, para lembrar dos nossos rios, vamos ouvir com Senaí Maiká, Balseiros do Rio Uruguai. Abraço!

0: E lá de Santa Catarina vem o nosso amigo José da Silva. Ele quer ouvir com os três chirus. Churrasco da Vaca Louca. Olha só, rapaz. Não, mas eu tô fora desse churrasco, hein, Zé? Pode facar tudo contigo aí.
1: José da Silva, Jaraguá do Sul, Santa Catarina. Se lembrado, roda uma música, os três chirus, churrasco da Vaca Louca. Essa ofereço para todos os programas Chucra do Mão, tá todo o grupo WhatsApp, para todo mundo que tá ouvindo esse programa aí, no mundão afora aí. Eu sim continuo ouvindo o programa Chucra do Mão.

0: 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Nosso amigo Jair Peche, lá de Santa Catarina, ele quer ouvir Depois da Lida com César Oliveira e Rogério Melo aqui no programa Chucro Redomão.
1: Buenas, família Chucro Redomão. Voltei por aqui fazer meu pedido, certo? Com César Oliveira e Rogério Melo. Depois da Lida. Ofereci a todos que estão na escuta lá, da programação Chucro Redomão, dizer que eu sim sigo estudando a programação Chucro Redomão. Muito bom escutar. Aquele final de semana mais que abençoado a todos. Oferecer dia às vezes era assim, sem faltar ninguém. Essa programação que é muito bom, muito bom. Eu sim sigo estudando a programação XR. Valeu, valeu, valeu. Tudo de bom. Jair Peixe, no Ferreira da Estante XR.

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6: E seguindo com a nossa programação, chegou a vez de Neri Schneider participar aqui do nosso programa. 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E o Neri Schneider, ele quer ouvir Bailanta de Alpargata com Valdomiro Maicá, aqui no nosso programa Chucro Redomão.
7: Buenas, chucros e chucras do programão Chucro e Redomão. Já se foi o primeiro semestre, né, indiada? Última semana do mês de julho. Semana que vem já estamos no mês de agosto. Final de semana já, na verdade, né? Sábado já é 1º de agosto. É, tempo voa, né, indiada? Tempo voa. Não podemos se entregar pros homens, de jeito nenhum. Patrão velho, Leonir Bade, manda pra nós, com Valdomiro Maicá, Bailanta das Alpargatas. Dedico a toda a gauchada de todas as querências, a família Chucro e Redomão, Capelão da Estância, Neri Schneider, de Campo Grande, Mato Grosso do Sul, tchê.

0: Mais uma importante participação do nosso programa, Odair Pedroso. Quero ouvir Mulher do Baile com o Velho Melongueiro. E a gente toca aqui, é claro, no programa Chucro Redomão.
1: Buenas, Leonir. Buenas, gauchada. O lenhador, bombeador, aqui de Mato Bom de Bagi. Tô passando para fazer o meu pedido de música para esse próximo programa. E nesse programa, então, vamos de Velho Milongueiro, A Mulher do Baile. E assim possamos curtir mais uma programação do nosso Chucro Redomão. Grande abraço a todos. O Odair Pedroso, Mato Bom, Silva Gente.

0: 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E quem entra em nome da Correiaria Túlio Silva é Gustavo Bortoleto. Ele quer ouvir Bugio Roncador com Os Mirins, aqui no programa Chucro Redomão.
1: Patrão Leonir Baader, grande amigo, comunicador, aqui Gustavo Bortoleto. Que prazer e satisfação, mais uma vez, poder participar do programa Chucro Redomão. Patrão Leonir, por gentileza, hoje manda pra gente ouvir com Os Mirins, Bugio Roncador. Fico muito agradecido, sempre na audiência. Gustavo Bortoleto, falando da cidade histórica da Lapa, no Paraná. Um grande abraço, gurizada.
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1: E pra fechar o programa de hoje, porque o tempo vem a galope e nos cutuca a espora e mango. Como é bom participar do programa, fazer esse programa, chegar no estúdio e ter aquele monte de participação de vocês, meu.

noite, meus companheiros do grupo Chucro e Redomão. Mais um dia do Leonir gravar mais uma delícia de programa para nós. E eu vou me meter nessa aí e pedir pro Leonir me colocar um César Oliveira das minhas fronteiras. Ofereço a todos vocês do grupo com um grande fraterno abraço. Um abraço aqui de Flávio Rezende, Bento de Abreu, São Paulo.

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6: Nove horas e 52 minutos.
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10: Buenas, amigos ouvintes da Web Rádio Gaudéria. Eu sou Francisco Soares. Estamos mais uma vez aqui levando para todos vocês o programa do Sul do Brasil. Programa este que traz o melhor som gaúcho de todos os tempos até as vossas casas através da internet. É um prazer poder estar aqui, tendo esta oportunidade de estar junto com os nossos amigos, que estão sempre acompanhando a programação da Web Rádio Gaudéria. São ouvintes espalhados por todo o Brasil e também por outros estados que estão sempre ligados na nossa programação. Muito obrigado a todos. Participe de nosso programa mandando seu chasque para 489-9867-3600. 3215. E vamos iniciando a parte musical do programa do Sul do Brasil, trazendo Os Mirins, Sou Cantador, e na sequência, Grupo Querumana, Essência de uma Raça.

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0: 10:06.
1: O violão é outro grande protagonista da música gaúcha. Com suas cordas dedilhadas, o violão campeiro embala canções de campo, toadas e milongas, traduzindo a simplicidade e a beleza da vida no sul. Nas rodas de mate ou nas tertúlias, ele é presença garantida, seja acompanhando uma gaita ou conduzindo uma voz solitária. O estilo do violão gaúcho é único, com batidas marcadas e dedilhados que lembram o trote do cavalo, ele carrega a alma do campo em cada acorde. É o som da calmaria, da saudade e da contemplação do pampa. Essa foi mais uma Curiosidade do Sul aqui na Rádio Gaudéria. 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
4: Estamos de volta com o programa do Sul do Brasil de hoje. Desta feita, vamos mandando um forte abraço para o nosso ouvinte César Augusto Melo Trevisan, lá na cidade de Caxias do Sul, no Rio Grande do Sul. Além do César, estão na escuta a Suelen, o Fábio e a Lauren. Queremos agradecer ao contato e à audiência do César e de toda a sua família. Neste bloco vamos rodar uma música de César Passarinho, que o César pediu. Então vamos continuando com a parte musical do programa de hoje, ouvindo Moreno Batista, Não Adianta Fraquejar. E na sequência, César Passarinho, Depoimento.

0: 10:19.
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1: Vamos continuando aqui pela Web Rádio Gaudéria com o programa do sul do Brasil desta semana. Quero aproveitar a oportunidade e mandar um grande abraço e toda a minha admiração aos trabalhadores do campo, aqueles que trabalham na lavoura ou na lida de gado. Sem eles, certamente quem vive na cidade teria muitas dificuldades para se alimentar. Espero sinceramente que este país valorize mais aqueles que diariamente estão na lida do campo, trabalhando para produzir os alimentos que trazemos todos os dias até as nossas mesas. E continuando com a parte musical, vamos ouvir agora Paulo Feijó, Namoro de Gato, e na sequência, Zezinho e Grupo Floreio, De Ponta a Ponta.

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0: 10:32.
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4: Estamos chegando ao penúltimo bloco de nosso programa Do Sul do Brasil. Mas vai dar tempo para tomarmos mais um mate e ouvirmos a boa música gaúcha. Você também pode participar desta programação enviando seu chasque através do 48 99867 3215. Lembrando que o nosso programa é gravado todas as semanas aqui na Web Rádio Gaudéria. Vamos trazendo agora com os mateadores Vaneira da Restinga Funda e na sequência os Reis do Fandango, Estampa de Gaiteiro.

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1: Estamos chegando ao final de mais um programa do Sul do Brasil aqui pela Web Rádio Gaudéria. Agradecendo a edição e produção de meu filho Bruno Soares, me despeço de vocês, mas convidando para nos encontrarmos neste mesmo horário na semana que vem. Venha matear novamente conosco. É um prazer contar com a companhia de todos os nossos amigos e amigas ouvintes. Vamos finalizando o nosso programa, ouvindo Lincoln, os nossos amigos e amigas ouvintes. Vamos finalizando o nosso programa,

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1: 10 horas e 48 minutos.
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5: Buenas, estimados ouvintes! Estamos chegando por aqui mais uma vez com o programa No Compasso da Gaudéria, com a apresentação minha, Bruno Soares, e com você aí do outro lado, me dando o prazer da sua audiência. Quero te convidar então para permanecer aqui conosco nesta próxima hora, onde vamos rodar muita música boa para todos vocês. E te convido também para entrar em contato conosco através do nosso WhatsApp 48 998 67 3215, e também através de nosso aplicativo ou das redes sociais da nossa web rádio, através do Instagram e também do Facebook. Lembrando que este programa é gravado todas as semanas aqui na nossa web rádio, que está no ar desde agosto de 2020, levando para você uma programação 24 horas por dia, 7 dias por semana, da mais pura, da mais autêntica música gaúcha. E vamos mandando abraços aí para as cidades que estão sempre na nossa companhia: São Paulo, capital, Curitiba, Paraná, Joinville, Itapema, Blumenau, aqui em Santa Catarina. Também nós temos Rio Grande, Passo Fundo, Porto Alegre, no Rio Grande do Sul, Nova América da Colina, no Paraná, Passo Fundo, Chapecó, aqui em Santa Catarina, Garopaba, no litoral catarinense, Sapiranga, na Grande Porto Alegre, São Luís, no Maranhão, São Borja, no Rio Grande do Sul, Chapecó, no oeste catarinense, Goiôerê, no Paraná, Governador Celso Ramos, aqui em Santa Catarina, Torres, no litoral gaúcho, Bom Retiro do Sul, no Rio Grande do Sul, Laguna, aqui no litoral catarinense, São Lourenço do Oeste, em Santa Catarina, também temos Prudentópolis, Paraná, Patos, na Paraíba. Forte abraço aí aos nossos amigos paraibanos. Temos também Lages, aqui na Serra Catarinense, Guarapuava, no Paraná, Mafra Santa Catarina, Modelo Santa Catarina, Farroupilha na Serra Gaúcha, Calmon também aqui em Santa Catarina. Enfim, são muitas e muitas e muitas as cidades que estão ligadas sempre aqui conosco na Web Rádio Gaudéria. E vamos então com música, iniciando o programa de hoje com Os Caciques, Camperiada de Gaiteiro, na sequência Os Quatro Gaudérios, Pra Ver Meu Bem, e para finalizar este primeiro bloco, Nelson e Jeanette, Bugio Marcado.

0: 11:03.
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Estamos de volta com o programa No Compasso da Gaudéria de hoje. E vamos mandando um abraço lá para a cidade de Xanxerê, aqui em Santa Catarina, para o nosso querido ouvinte Edgar Toldo. Ele que é cirurgião dentista e todos os dias está na escuta aqui da Web Rádio Gaudéria. E nos mandou uma mensagem que diz assim: parabéns pela ótima programação de vocês. Sou cirurgião dentista e é só adentrar em meu consultório que a primeira coisa que faço é sintonizar vossa rádio, pois amo músicas gauchescas. Parabéns, continuem assim, levando a mensagem e a boa música gaúcha. Ficamos muito agradecidos então ao nosso amigo ouvinte Edgar Toldo, lá da cidade de Xanxerê. Um forte abraço ao amigo e a toda a sua família. Além disso, ele nos fala que também está indicando a Web Rádio Gaudéria para os seus amigos. Então, agradecemos aí de coração ao senhor Edgar Toldo pela sua mensagem. Também nós temos o nosso ouvinte João Batista da Lapa, no Paraná. Está escutando a Web Rádio Gaudéria pelo aplicativo e quer ouvir aí uma música com Os Bertucci. Iremos atender aí então ao pedido do nosso ouvinte João Batista da Lapa, lá no Paraná. Um forte abraço ao amigo e a toda a sua família. E também via aplicativo aqui da Web Rádio Gaudéria, o senhor Jânio Giacomini também manda mensagem pra gente, dizendo que quem gosta de boa música e se rende à tradição gaúcha, esta é a melhor rádio de certeza. Então aí, agradecemos a mensagem do senhor Jânio Giacomini, que também está sempre na nossa companhia. Um forte abraço! E vamos seguindo então com a parte musical neste bloco aí. Então vamos oferecer uma música especial aí a todos os nossos amigos que mandaram mensagem e também a todos que estão nos escutando neste momento. A música do Elton Saldanha, Amigo. Na sequência chega aí o Grupo Raízes com a música Baile Campeiro. E para finalizar este bloco, Os Bertucci, Cigana Feiticeira.

0: 11 horas e 18 minutos.
1: Não há como falar em música gaúcha sem lembrar dela. A gaita, também conhecida como acordeão. Esse instrumento chegou ao sul do Brasil com os imigrantes europeus, principalmente os italianos e alemães, e logo foi adotada pelos gaúchos. Seu som marcante embala desde músicas animadas, como vaneiras e xotes, até melodias mais lentas e nostálgicas, como milongas e chamamés. A gaita é considerada a alma dos bailes gaúchos. E muitos dizem que onde há uma gaita, a festa está garantida. Ela é símbolo de alegria, identidade e emoção. Esta foi mais uma curiosidade do Sul, aqui na programação da Rádio Gaudéria.

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2: E vamos então chegando ao terceiro bloco do programa No Compasso da Gaudéria de hoje. Quero mandar um abraço lá para a cidade de Epitaciolândia, no Acre, fronteira com a Bolívia, o nosso companheiro ouvinte Edson Reis, que está na nossa companhia. Ele então que está ligado conosco na cidade de Epitaciolândia, sempre curtindo a Web Rádio Gaudéria, porque gosta muito da tradição gaúcha. Um forte abraço então ao amigo Edson Reis, que está na nossa companhia. Também lá para a cidade de Itupeva, em São Paulo, nós temos a nossa ouvinte Elaine, que está na nossa companhia e escuta a Web Rádio Gaudéria todos os dias no fone de ouvido quando está na academia. Então agradecemos aí, né, pela companhia no momento que está fazendo seus exercícios, né? A nossa ouvinte Elaine lá de Itupeva, ela que é de Itaqui, no Rio Grande do Sul. Quero ouvir a música Criado em Galpão e nós iremos rodar aqui neste bloco. Um forte abraço a Elaine. E também nos manda mensagem através do Instagram da rádio, o ouvinte Délcio Antônio, lá de Pinhalzinho, em Santa Catarina. Ele diz que está sempre na escuta desta rádio baguala, muito boa. Um forte abraço e muito obrigado aí ao nosso ouvinte Délcio Antônio, lá de Pinhalzinho Oeste Catarinense. Um forte abraço ao amigo e a toda a sua família. Então vamos trazendo as três próximas músicas deste bloco. Na primeira chegando Os Serranos, Criado em Galpão. Na sequência o Sinuelo Pampiano, Cortando o Campo. E para finalizar este bloco, Che Barbaridade, Louco por Chamamé.

0: 11:35.
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4: Estamos chegando ao final de mais um programa No Compasso da Gaudéria. Eu, Bruno Soares, apresentador deste programa, quero agradecer a sua companhia, a sua sintonia até agora aqui conosco. E te convido para continuar aqui com a nossa programação. Lembrando que estamos aqui desde agosto de 2020, 24 horas por dia, 7 dias na semana, levando o melhor da música gaúcha, da música campeira. E quero te convidar sempre a participar, né, da nossa programação através aí do nosso WhatsApp 48 998673215, através do nosso aplicativo que você baixa lá na loja de aplicativos Android e também através do nosso Instagram e Facebook. E vamos então trazendo as últimas músicas do programa de hoje, chegando aí o João Luiz Correia, Sacudindo a Poeira. Na sequência, o Pedro Neves, Abre o Fole Gaita Véia. E para finalizar o programa de hoje, Beto Caetano, Chucro Minuano. Um forte abraço do comunicador Bruno Soares e até a nossa próxima oportunidade.

0: 11:49.
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2: Buenas, amigos, estamos chegando para mais um Querência em Canto. Uma grande alegria, uma grande satisfação poder matear contigo, que está ligadito aqui na programação. E agora, pela próxima hora, o melhor da música gaúcha em destaque aqui no Querência em Canto. Eu sou o Matheus Barato. Você pode acompanhar o nosso trabalho, interagir com a gente também pelas redes sociais, lá no Instagram, arroba Matheus Barato, também pelo WhatsApp 54999648776. E vamos trazendo música boa, música gaúcha de fundamento. Abrindo o programa com o grande maestro inesquecível, Luiz Carlos Borges, Encontro com a Milonga. E logo depois, pessoal lá da Fronteira da Paz, Maria Alice e Erlon Pericles, Diário de um Fronteiriço, aqui no Querência em Canto.

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programa Querência em Canto, dando destaque para a produção cultural gaúcha. E você sabe, claro, que o nosso Rio Grande do Sul é agraciado com grandes eventos, que são os festivais nativistas, que acontecem praticamente a cada final de semana em uma cidade diferente, né? Não só aqui no Rio Grande do Sul, mas também em Santa Catarina, festivais no Paraná também que estão acontecendo, destacando e valorizando a música regional, a música nativista, e sendo a vertente, né, o nascedouro de tantas obras tão lindas que a gente vê nos palcos dos festivais, depois segue ouvindo em novas versões, versões regravadas também por outros artistas, por conjuntos musicais, né? E hoje nós vamos destacar duas músicas, né, como é o nosso espaço, momento aqui dos festivais, a gente sempre traz duas músicas no programa que são músicas de festivais. E vamos dar destaque para um festival que é um dos mais tradicionais do nosso Rio Grande do Sul, que é a Coxilha Nativista de Cruz Alta. No final do mês de julho, tivemos então a 46ª Coxilha Nativista, e vamos trazer duas obras, né? Aqui venceu o festival Potreador. Letra do Lisandro Amaral, melodia do André Teixeira, na interpretação dos dois, né? Lisandro Amaral e André Teixeira. E logo depois vamos trazer uma música que levou o troféu do melhor tema alusivo às missões, já que neste ano de 2026, né, o destaque para os 400 anos das missões jesuíticas. Troféu melhor tema alusivo às missões para a composição Em Cada Nota Uma Cruz. Letra do Leonardo Quadros, melodia do Guilherme Castilhos, na interpretação do Ângelo Franco. Você ouve essas duas músicas aqui no momento dos festivais do Querência em Canto. Música.

0: Obrigado!
1: Meio-dia e 13 minutos.
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programa Querência em Canto, aqui na programação, trazendo o melhor da nossa música regional. Uma grande alegria estar contigo aqui no nosso programa todas as semanas. 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Mais música chegando para você agora, Luiz Marenco e a Alma de Galpão. E logo depois, Edu Silva e os Farrapos, Me Comparando ao Rio Grande, aqui no Querência em Canto.

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programa Querência em Canto abre espaço para os grandes talentos dos instrumentos musicais também, né? Seja na gaita botoneira, na gaita pianada, no violão, a guitarra, instrumentos de sopro também, né? E olha como é bom de ver, por exemplo, nos festivais nativistas, né? A quantidade e a variedade de instrumentos musicais que sobem ao palco, fazendo aí grandes apresentações, né? Nas mãos dedicadas de cada instrumentista. Bueno, e hoje no nosso quadro instrumental, vamos trazer o Gerson Fogás, grande acordeonista do nosso Rio Grande, ele que vai executar para você a Vaneira Grossa, aqui no momento instrumental do nosso Querência em Canto.

Querência Encanto também faz uma homenagem aos talentos da nossa terra, da nossa Passo Fundo. Afinal, somos daqui. Passo Fundo é a grande cidade do Norte Gaúcho que esse ano aí celebrando 169 anos, né, Passo Fundo, filha de Cruz Alta. E no nosso momento de valorização dos talentos da terra, vamos ouvir a dupla de ouro de Passo Fundo. Fizeram um maravilhoso trabalho, levaram a música gaúcha além fronteiras, né, para o centro do país. Hoje cada um trilha o seu caminho, mas Oswaldir e Carlos Magrão deixaram seu nome gravado no cancioneiro regional gaúcho. E hoje vamos ouvir os dois com a composição Um Pito, aqui no Querência Encanto.

0: 12:34.
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4: A cultura gaúcha também abre espaço para os versos, para a poesia. Dias atrás, vi uma manifestação muito bonita num evento do MTG, onde o convidado dizia o seguinte: tem artistas, tem povos, né? Melhor dizendo, tem povos que eternizam seus feitos em obras de arte, em pinturas, em esculturas e outras formas, né? Pois o gaúcho, ele eterniza a sua história nos versos. Achei muito bonita essa conotação, né? E por isso a gente sempre valoriza também a poesia do Rio Grande. No momento poético hoje, Odilon Ramos declama Drama na Fazenda, aqui no Querência em Canto.

0: À tarde, descambava despacito numa morosidade de boi manso. O sol se encaminhava para o descanso no seu acampamento da coxilha. O gado percorria sua trilha cotidiana no rumo do curral. E ouvia-se cantar no matagal um sabiá reunindo sua família. No campo, um quero-quero solitário gritou sem que lhe dessem atenção. E a coruja, pousada no moirão, cantou baixinho em tom de mau agouro. Nisso, rompeu no casarão um choro que pôs em alvoroço a pionada. Era a patroa que, desesperada, aos gritos provocava aquele estouro. A Rita! Se sumiu a minha Rita! Foi como jogar pedra em lixiguana. E por cima, um piá meio ventana disse: o Florencio não veio pro galpão. E a pionada, olhando pro patrão, compreendeu o que tinha acontecido. E o olhar do velho taura enfurecido prenunciou que ia haver revolução. A Rita era a relíquia da fazenda, um mimo de lindeza e de bondade, um toque de poesia e suavidade na vida rude que ali se vivia. Levantava cedinho todo dia, mateava e conversava com a pionada. Ela era tão querida e respeitada. A Rita, logo a Rita, quem diria? Florencio era o mais guapo dos campeiros. Por isso foi nomeado capataz. Já todos conheciam seu cartaz numa doma, no laço ou marcação. Era estimado assim como um irmão. E gostava da Rita, se sabia. Mas nunca se pensou que fosse um dia roubar tão logo a filha do patrão. A voz forte cortou os pensamentos como um trovão na tarde ensolarada, mandando-se espalhar a pionada e que trouxessem os dois, mortos ou vivos. E todos cavalgaram pensativos, cada um por caminho diferente, cada um desejando intimamente não achar nunca o par de fugitivos. A barra cor-de-rosa do sol posto enfeitava ainda o céu lá no poente. Soprava um vento morno, quase quente, um vento bom de tarde de verão. De repente, ecoou lá no capão o estampido de um tiro e outro mais. E logo o galopar dos animais, dos peões, buscando aquela direção. Acharam os dois mortos, bem juntinhos, a Rita e o Florencio, lado a lado, misturando seu sangue derramado, e a noite os encobriu com o seu véu. Um peão mais velho, tirando o chapéu, ajoelhou-se ao lado dos defuntos e pediu: meu Deus, recebe estes dois juntos nesta fazenda grande aí do céu.
1: O programa Querência Encanto vai chegando ao seu final, agradecendo pela sua audiência, pela sua companhia. Lembrando que na próxima semana, neste mesmo dia e horário, estaremos de volta aí com a graça de Deus, trazendo mais uma programação de valorização da produção cultural do nosso Rio Grande do Sul. Muito obrigado pela sua companhia, muito obrigado pela sua audiência. E vamos encerrar com mais três músicas. Gaúcho, Cerne e Raiz, interpretado por Nenito Sarturi, Raul Barbosa e Desidério Souza. As Mulheres Pampianas, para cantar a música Pampianas. E logo depois, o grupo Porvadeira e o Baile do Bigode. Um baita abraço e continue conosco até a semana que vem aqui no Querência Encanto.

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1: 12:54.
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0: 13 horas e 16 minutos.
1: 13 horas e 16 minutos.
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0: 13h27.
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0: 13 horas e 38 minutos.
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0: 13h47.
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1: No peão, a bombacha alinhada, a camisa bem passada, o lenço no pescoço, na prenda o vestido, o laço de fita no cabelo é um orgulho que não se mede. A pilcha é mais que uma vestimenta, é identidade. Símbolo da tradição gaúcha, ela expressa o respeito pelas raízes e pela história do povo sulista. E quando a gaita toca, ela ganha ainda mais beleza nos palcos.

0: 14 horas.
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0: 14 horas e 10 minutos.
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0: 14:21.
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0: 11:15.
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0: 15h25.
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0: 15 horas e 47 minutos.
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0: 16 horas e 1 minuto.
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0: 16 horas e 13 minutos.
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0: 16h35.
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Com suas cordas dedilhadas, o violão campeiro embala canções de campo, toadas e milongas, traduzindo a simplicidade e a beleza da vida no sul. 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É o som da calmaria, da saudade e da contemplação do pampa. 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

0: 16:57.
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1: 17 horas e 1 minuto.
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6: Olá, meus amigos, buenas gauchadas de todo o Brasil. Estamos chegando com mais um fandango no seu rádio. Mais um programa Fandangueando por esta grande rede de emissoras gaúchas que levam a autêntica música tradicionalista e fandangueira dos surungos do sul do meu Brasil.
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6: E hoje, programa todo especial dedicado aos pais de todos os rincões. Abrimos floreando a cordiona com a marca Aprendi com meu pai. Vamos tocar e vamos cantar.

Pandangueando especial para os pais e Teixeirinha junto com Teixeirinha Filho, meu velho pai. Minha infância, tu ouviste Luiz Cláudio, Tribo da Vaneira, e ainda a Vaneira aprendi com meu pai, que eu, Júlio César, toquei e cantei com Juliane Leonardi, minha filha.

0: 17h16.
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0: noite de inverno com meu pai, os serranos no fandangueando especial. De pai para filho com o Mano Lima e a velha gaita do meu pai que eu toquei e cantei pra ti.
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2: 17 horas e 30 minutos.
3: No sul do Brasil, o rodeio é mais que um evento esportivo. É uma celebração da cultura gaúcha. Os rodeios surgiram como uma forma de reunir peões para mostrar suas habilidades campeiras, como a doma de cavalos, a laçada e a gineteada. Com o passar dos anos, tornaram-se grandes festas que reúnem milhares de pessoas em torno da música, da dança e da culinária típica. É no rodeio que o gaúcho exibe sua pilcha, dança seu fandango e cultiva a tradição. 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

0: valsa do meu pai com os mirins no fandangueando especial para os pais, ainda pai de campo com o grupo Rodeio Tchê.
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2: Dezessete horas e 44 minutos.
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4: No dicionário, pelear pode ser brigar ou discutir, mas para o gaúcho, na lida do dia a dia, pelear significa trabalhar duro, lutar e batalhar para vencer da vida. A gente peleia com as contas, peleia no serviço, peleia pelos sonhos. É a nossa marca registrada de povo lutador. Peleia no serviço, peleia pelos sonhos. É a nossa marca registrada.

0: Aguentando as pontas, os monarcas no fandangueando especial para os pais. Gaiteiro por demais com porca véia. O meu avô a milonga comigo e com Juliano e Leonardo, grupo fandangueiro.
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2: 17 horas e 58 minutos.
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0: O branco do teu cabelo, garotos de ouro no fandangueando especial para os pais. Orgulho do sul com os serranos. E o fandango segue neste balanço.
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2: Dezoito horas e 13 minutos.
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0: Simples Cantador é mais uma maneira que nós tocamos agora nesse Fandangueando especial.

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0: Velho, baita marca do saudoso Teixeirinha, grande homenagem aos pais nesse fandangueando especial. É disso que o velho gosta com Oswaldir e Carlos Magrão. Aquele caudilho, a valsa com Paulo Garcia e canto missioneiro. E abrimos tocando vaneira simples cantador.
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3: 18:27.
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1: E agora, vou rever os meus pais. É mais uma marca especial neste Fandangueando pra ti. Vamos tocar e cantar assim.

0: A vida que o velho mandou. Tchê, garotos, no fandangueando especial para os pais. Wilson Paim e a chamarrita Tata. A marcha promessas do meu pai com os mirins e a vaneira vou rever os meus pais comigo e grupo fandangueiro.
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2: 18 horas e 41 minutos.
3: 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Com suas cordas dedilhadas, o violão campeiro embala canções de campo, toadas e milongas, traduzindo a simplicidade e a beleza da vida no sul. 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O estilo do violão gaúcho é único, com batidas marcadas e dedilhados que lembram o trote do cavalo, ele carrega a alma do campo em cada acorde. É o som da calmaria, da saudade e da contemplação do pampa. 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
2: Vamos tocar mais uma e assina de gaiteiro, shot que vem chegando neste fandango.

0: Bardel Silva, marca do José Mendes, que não pode faltar num fandango especial desse dedicado aos pais, né, tchê? Prece, tu ouviste por aqui. Obrigado, velho pai. Chamarrita com Francisco Vargas e o shot Sina de Gaiteiro que nós tocamos pra ti.
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0: E neste embalo vamos nos despedindo, fechando este fandango todo especial aos pais de todos os rincões, com a marca da Berenice Azambuja, tudo que o velho gosta. Até o próximo fandango, um abraço, fique com Deus, tô indo com Deus.

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1: Pandangando. 18 horas, 55 minutos.
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0: Não há como falar em música gaúcha sem lembrar dela. A gaita, também conhecida como acordeão. Esse instrumento chegou ao sul do Brasil com os imigrantes europeus, principalmente os italianos e alemães, e logo foi adotada pelos gaúchos. Seu som marcante embala desde músicas animadas, como vaneiras e xotes, até melodias mais lentas e nostálgicas como milongas e chamamés. A gaita é considerada a alma dos bailes gaúchos. E muitos dizem que onde há uma gaita, a festa está garantida. Ela é símbolo de alegria, identidade e emoção. Esta foi mais uma Curiosidade do Sul, aqui na programação da Rádio Gaudéria.
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Buenas amigos e amigas ouvintes, eu me chamo Bruno Soares e sou apresentador deste programa No Compasso da Gaudéria, que está entrando novamente no ar para levar até você o melhor da música e da cultura gaúcha. Quero desde já dar um forte abraço a todos vocês que estão sempre aqui na nossa companhia. E quero já te convidar a entrar aí no WhatsApp e nos enviar mensagem através do 48 99867 3215, ou então baixar o nosso aplicativo lá na loja de aplicativos Android para ouvir a nossa programação 24 horas por dia, 7 dias por semana, e também enviar o seu recado por lá. Lembrando que o programa No Compasso da Gaudéria, assim como outros programas aqui da nossa web rádio, são gravados. E você então, durante a semana, pode ir mandando a sua mensagem, que a gente vai juntando tudo, e aí, na próxima gravação, então a gente manda aí os recados, as mensagens e atende aos pedidos. Quero também dizer que nós estamos aí com a nossa página no Facebook e também a nossa página lá no Instagram. Você também pode então nos dar uma ajuda curtindo a página da Rádio Gaudéria no Instagram, arroba Rádio Gaudéria. Nos curta, nos segue por lá para nos dar aquela força. E vamos então mandando os abraços às nossas cidades que estão nos escutando neste momento. São José aqui na Grande Florianópolis, Lages na Serra Gaúcha, Caçapava do Sul no Rio Grande do Sul, Santana do Livramento lá na fronteira com Uruguai, no Rio Grande do Sul, né? Campo Grande, Mato Grosso do Sul, Osório no litoral gaúcho, Biguaçu aqui na Grande Florianópolis, Natal, Rio Grande do Norte, Porto Alegre, Rio Grande do Sul, Navegantes, Santa Catarina, Nova Hartz no Rio Grande do Sul, Pouso Redondo em Santa Catarina, Curitiba, Paraná, Concórdia, Santa Catarina, Guimarães lá em Portugal, Sorriso, Mato Grosso, né? Rondonópolis também no Mato Grosso, Santa Cruz do Sul no Rio Grande do Sul, Timbó, Santa Catarina, Concórdia aqui em Santa Catarina, Tijucas também aqui no nosso estado catarinense, Baiti, Paraná, Bagé no Rio Grande do Sul, Inácio Martins no Paraná, Açaí no Paraná, Vacaria na Serra Gaúcha, Laguna aqui no litoral catarinense, Itapema também aqui no litoral catarinense, Rosário do Sul no Rio Grande do Sul, Itupeva em São Paulo, Sombrio aqui no sul catarinense, né? São José dos Pinhais no Paraná, Ilhota, Santa Catarina, Pirassununga, São Paulo, Rio de Janeiro, capital, União da Vitória, Paraná, enfim, são muitas as cidades que estão nos escutando neste momento. Um forte abraço do comunicador Bruno Soares a todos vocês. E vamos iniciando o nosso primeiro bloco deste programa ouvindo Daniel Rack levando a vaneira, na sequência o grupo Coração Gaúcho no Copo ou na Latinha, e para finalizar este bloco, grupo Eco do Pampa, Xerenga.

0: 19h11.
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3: Estamos de volta com o programa No Compasso da Gaudéria de hoje. E vamos diretamente aí mandando os alôs, os abraços aos ouvintes que sempre estão entrando em contato conosco. A Elisiane, lá de Espigão Alto, do Iguaçu, no Paraná. Entra em contato conosco através do aplicativo, querendo ouvir a música O Casamento da Doralice com os Serranos. Forte abraço, então, aí a Elisiane, que nos escuta lá em Espigão Alto do Iguaçu, no Paraná. Também nós temos lá em Canoas o ouvinte Bira Santos. Manda mensagem, buenas povo, quebra costela sempre ligado aqui na Rádio Gaudéria. Um forte abraço então aí ao ouvinte Bira Santos. E lá em Bom Princípio, no Rio Grande do Sul, o ouvinte Leandro Link manda mensagem e quer ouvir uma música, né, com o grupo Querência. Então um abraço aí ao ouvinte Leandro Link, de Bom Princípio, no Rio Grande do Sul. E lá na Serra Gaúcha, mais precisamente na cidade de Bento Gonçalves, o senhor Marques, então, nos pede aí uma música com o José Mendes, o Pago Santo. Um forte abraço, então, ao senhor Marques, que entra em contato conosco aqui pelo WhatsApp, solicitou aí a música do José Mendes. Um forte abraço a ti e a toda a sua família. E vamos então, seguindo com o programa, agora atendendo aos pedidos dos ouvintes. Na primeira, os Serranos, Casamento da Doralice. Na sequência, o Grupo Querência, com as músicas Merceditas e Mãe Campeira. E para finalizar este bloco, José Mendes, Pago Santo.

0: 19h27.
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E vamos seguindo com o programa No Compasso da Gaudéria de hoje, aqui pela nossa web Rádio Gaudéria, que toca 24 horas por dia, 7 dias na semana, o melhor da música gaúcha. Mandando um abraço, então, lá para a cidade de Canoas, o nosso ouvinte João. Entra em contato conosco aqui pelo WhatsApp e solicita a música com Enio Medeiros, Aporreado Conhaque. Estaremos então rodando neste bloco aí para o nosso ouvinte João, lá da cidade de Canoas. Mandando um abraço também lá para Capinzal, nosso ouvinte Neuri Bueno. Sempre ligado aqui conosco, mandando as suas mensagens, participando aqui da programação da web Rádio Gaudéria, sempre, né? Um forte abraço ao seu Neuri Bueno e a toda a sua família. Vamos então seguindo com as músicas aqui dentro do programa No Compasso da Gaudéria. Chegando agora o Enio Medeiros com Aporreado Conhaque. Na sequência, os Galponeiros com a música Retrato da Fronteira. E para finalizar o bloco, Ases do Fandango, Saudade Dela.

0: 19h40.
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4: Estamos chegando ao final de mais um programa No Compasso da Gaudéria, aqui pela Web Rádio Gaudéria. Eu, Bruno Soares, apresentador deste programa, quero agradecer a todos vocês que estiveram aqui conosco. E te convido para que no próximo programa, neste mesmo horário, vocês estejam aqui para apreciar o melhor da música gaúcha. E também pode fazer a sua participação através do 48 99867 3215, que é o nosso WhatsApp. Também pode baixar o nosso aplicativo para curtir a Web Rádio Gaudéria e também mandar a sua mensagem por lá. Lembrando que nós temos aí as nossas páginas, tanto no Facebook quanto no Instagram. A gente pede que você nos dê uma força, curtir aí a página da Web Rádio Gaudéria, lá no Instagram, @RadioGaudéria. E também lá no Facebook você também pode nos encontrar e curtir a nossa página por lá. E vamos então finalizando o programa de hoje com mais três músicas muito boas. Na primeira, chegando aí o Tchê Barbaridade, fazendo nome no rodeio. Na sequência, vem chegando aí o lançamento, né, do grupo Parceria de Galpão com Cristiano Quevedo, Orgulho Dessa Terra. E para finalizar o programa de hoje, vem chegando Os Nativos com Recuerdos de Ipacaraí. Forte abraço a todos vocês e até a nossa próxima oportunidade.

0: 19h54.
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0: Sou Ari Santos.
1: Prepara o seu chimarrão porque o meu já está preparado e a partir de agora, encontro com Ari Santos dos Pampas aos Seringais. Este programa tem a direção geral do companheiro e amigo Edelcio Moura. Produção desse programa DJ Galderi, seleção musical e apresentação Ari Santos. Num tranco macio e carinhoso, vamos de querência em querência porque quem tem Deus no coração não tem fronteira. Encontro com Ari Santos, dos Pampas aos Seringais. As emissoras parceiras que formam essa grande integração, fazendo eco na canhada, retumbando nas coxilhas, chegando bem mais longe para mim poder ficar pertinho de vocês. Abra a gaita, gaiteiro, abra a gaita porque eu também quero te ouvir.
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3: Olha, muito boa essa maré, hein, chefe?

0: dos outros eu não sei, mas aquilo pra mim me faz uma farda, uma barbaridade.
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1: Os Monarca compareceram e cantaram Um Beijo no Coração. O Dionísio Costa compareceu e cantou Só Mais Uma Cuia. César Oliveira e Rogério Melo, Baile de Rancho. Eu volto em seguidito no mais.
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2: 20 horas e 8 minutos.
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1: Na minha volta de lá pra cá, eu passei a bola pro Bugrinho poder cumprimentar os amigos, que ele também tá com saudade.
6: Muito bem, estamos chegando por aqui. Obrigado pelo carinho da audiência, você que tá nos acompanhando. É o programa Encontro com Ari Santos, chegando até a sua cidade aí. Agradecendo o pessoal da Estúdio Brasil, que tá sempre nos levando até mais longe, né, senhor Ari?
1: Pessoal da Estúdio Brasil é um pessoal que mora no coração da gente e não paga aluguel. Quero mandar um abraço ao pessoal da Onda Sul dos Pagos de Vilhena. Obrigado pela hospedagem por aí. Onda Sul, fazendo eco na canhada, retumbando nas coxilhas. Rádio Rondônia dos Pagos de Rolim de Moura. Um grande abraço à nossa amiga Duda e à sua equipe competente.
6: Aproveitar e mandar um abraço pro pessoal de Ouro Preto também.
1: Alô, minha amiga Patrícia dos Pagos de Ouro Preto. Um beijo no teu coração. Tá tudo bem contigo? Muito bem. Obrigado e pela parceria. Quero mandar um abraço ao pessoal de São Miguel do Guaporé. Como é que estamos por aí? Tudo bem? Contente e feliz? É aí que eu me refiro. Alta Floresta, um grande abraço. Costa Marques, outro abraço do tamanho da nossa amizade. Depois de tanto abraço, a cordiona tá chegando.
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1: E aí, che? Qual é o som que teu rádio toca?

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1: Os garotos de ouro comparecerem cantando Só Vou Contar, cantar vaneira, tocar vaneira. Romário Gaúcho, Meu Lugar é Aqui. Paulo Costa compareceu e cantou o som que o meu rádio toca. Volto agora.
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1: Fale com o Samir.
2: Ou a dona Ludmila ou alguém da equipe.
1: Muito bem, será muito bem recebido. Que tal se não tiver muito ocupado e se tiver desocupado, não vou dizer que não quero ouvir mais uma marca.
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4: Aproveito nessa maneira e convido meus amigos pra tomar um bom chimarrão e comer uma boia.

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1: Alma Serrana compareceu e cantou Vou Descer a Serra. O Ari Santos compareceu e cantou Meu Rancho. Os Monarca compareceram e cantaram O Vento. Daqui a pouquinho eu tô de volta.
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2: 20 horas e 37 minutos.
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1: Na minha volta de lá pra cá, eu lembrei que alguém fora desse recanto tá nos acompanhando. Alô, meu amigo Amauri, os pagos de Orilândia. Um abraço pra ti. Quando é que voltamos aí, meu galo velho? Fala comigo, que quero voltar nessa querência e fazer uns 3 dias de festa por aí, levando a música e a nossa mensagem pra vocês. Quero mandar um abraço ao pessoal da cidade ali de Humaitá. Muito obrigado. Mandar um abraço ao pessoal do 180. Um abraço ao pessoal do Santo Antônio do Matupi. Um abraço pro Apuí. Um abraço também pro Castelo de Sonho, que estão nos acompanhando. Ô, gente boa. E demais amigos do Pará que estão com o rádio ligado. O toque da gaita é mais ou menos desse jeito.
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1: Eu tô na lista, eu tô na lista.
2: Ah, e Bonir, vamos ver quem é que vai estar nessa lista agora aí. Olha o baixista entrou pra lista.
3: Olha a guitarrinha, chorando.
2: Olha a guitarrinha na lista, gente. Olha a tecla na lista. O gaita puto tá na lista. Ô, baixaria bonita que acaba de entrar pra lista. Oi, e nesse balanço até o baterista foi pra lista.
3: Os cantores não vão entrar não, hein? Valeu, garoto de ouro, parabéns!
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0: amigo Joãozinho da Palmeira. Muito obrigado pela tua parceria, Chirolé.
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2: Dionísio Costa compareceu e cantou de a cavalo na alegria. César Oliveira e Rogério Melo. Baile do Chico Torto. Garoto de Ouro, eu estou na lista.
3: Vamos embora, senhor.
2: É hora.
3: Obrigado pelo carinho da audiência, você que nos acompanhou. Tamo de volta na próxima semana com mais um encontro com Ari Santos.
2: Tudo que você for fazer, sempre Deus em primeiro lugar. Porque Deus é o caminho, a verdade e a vida. Um abraço do tamanho da nossa amizade, um beijo no coração. Tu fica com Deus, que é a melhor companhia. Buenas, buenas e eu me vou.

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1: 20 horas e 50 minutos.
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1: Buenas Rio Grande, buenas querência, estamos chegando, pedindo licença ao patrão e à patroa, pedindo licença ao peãozito e a prenda desse nosso Rio Grande, para nós adentrar seus lares, trazer mais uma edição do nosso programa Alma Gaúcha. Programa esse que tem a apresentação e a produção deste amigo Pedro Missioneiro. Eu quero abraçar carinhosamente e respeitosamente a cada um de vocês, dizer que o prazer é muito grande de poder estar por aqui nesta emissora, que é a sua emissora de preferência, para trazer a nossa programação e levar a nossa prosa de missioneiro para missioneiro, de irmão para irmão e de parceiro para parceiro, uma prosa de fundamento, uma prosa aí que leva o nosso jeito simples, o nosso jeito humilde e o jeito que o povo mais nos entende. Então nós queremos dizer que estamos por aqui de pé firme, de pé calçado, nesta emissora buena por demais, nesse horário também especial de primeira. Aqui a gente calça o pé no baldrame e leva as tradições do nosso Rio Grande. Programa Alma Gaúcha é um programa gravado e ele vem trazendo vários e vários artistas que não têm seu espaço em muitas emissoras, porque hoje eu sei que é bastante difícil o artista que é pouco conhecido chegar numa emissora com seu trabalho, muitas vezes é ignorado, né? Já aconteceu comigo várias e várias vezes, e então eu criei a minha web rádio e também criei as minhas programações para poder dar espaço a esses artistas que precisam divulgar seus trabalhos e muitas vezes chegam numa emissora, deixa seu trabalho ali, ele é engavetado e ninguém roda, né? Eles preferem rodar só aqueles artistas que já estão em alto nível musical e quem está começando eles deixam engavetado. Não é o meu caso não. É por este motivo aí e por outros também que eu criei as minhas programações para poder dar espaço a esses colegas músicos, que eu sei que a vida de músico é sofrida. Para você poder gravar um trabalho, gravar uma música, é trabalhoso, é bastante sofrido. Então a gente tem que valorizar esses colegas que vão num estúdio, dão o seu suor para gravar uma música. Nós precisamos valorizar esses colegas. E este é um dos motivos que o Pedro Missioneiro, este amigo de vocês, criou várias e várias programações e várias parcerias com rádios. E essas rádios que têm parcerias com a Alma Gaúcha, essas emissoras, elas dão espaço para você divulgar seu trabalho. Então, este é um dos motivos que nós temos mais de 40 emissoras na nossa parceria. Veja bem que 40 emissoras não é 4, né? 40 emissoras não é 4. Entre essas 40 emissoras, vocês somam para vocês verem quanta gente está ouvindo o Alma Gaúcha, quanta gente está escutando o Alma Gaúcha. Então, a gente só tem a agradecer vocês, diretores das emissoras, que abrem um espaço na grade de programação e colocam o nosso Alma Gaúcha no ar nesses horários que vocês escolhem. Tá bueno, tchê? O programa Alma Gaúcha de hoje vai trazer vários e vários artistas, como é de praxe, né, nós trazer aqui. E tem bastante novidades. Nós vamos trazer hoje aqui o grupo, o Trio da Terra, o Roberto Mendes, os irmãos, vamos trazer aqui também os Reis do Fandango, o grupo Balanço Aureliano, o Gonzaga dos Reis, o Jacó da Rosa vai cantar pela primeira vez aqui no Alma Gaúcha, o Crioulo dos Pampas, o Bugre Chucro, o Zezinho Grupo Floreio, o Valdomiro Garcia, o saudoso velho Milongueiro, o nosso irmão argentino, o Júlio da Rosa, e o grupo Vaneira vão cantar hoje aqui também, e tantos outros valores que nós já preparamos para vocês. Eu vou chamar as emissoras parceiras do Alma Gaúcha e também já chamo as empresas apoiadoras da nossa programação e já volto para trazer as primeiras atrações. 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